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0: RCM, são 8 horas. 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

Muito bom dia, sejam bem-vindos à emissão 1782 do programa de 16 de maio. Hoje, a partir das 10, vamos falar do Dia Internacional da Vida em União pela Paz. E, como é hábito, vamos agora passar música portuguesa e com quem? Com o Rui de Mascarenhas a cantar o encontro às 10.

E quem vai cantar agora é o Tristão da Silva, Se os meus olhos falassem.

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Ora bem, como é costume a esta hora, vamos divulgar acontecimentos recreativos, culturais e desportivos para a nossa região.

Segundo. Segundo as agendas religiosas, este dia 16 de maio é o dia de São João de Nepomuceno, dia internacional. Dia internacional da vida em união pela paz e o Dia Internacional da Luz, feriado municipal em Faf, e a Lua Nova será hoje às 21 horas e 1 minuto. Quanto à colheita de sangue, no dia 22 de maio, sexta-feira, das 15 às 19 horas, há a colheita de sangue na Escola Básica de Mafra. Quanto às marés na Costa da Ericeira, temos maré vazia às 8 horas e 42 minutos, maré cheia às 14h59. Em 1770, a princesa Maria Antonieta, com 14 anos de idade, se casa com o príncipe Luís Augusto, com 15 anos de idade, sendo este o herdeiro do trono da França. Em 1920, em Roma, o Papa Bento XV canoniza Joana d'Arc. Em 1978, deu-se o atentado à imagem de Nossa Senhora Aparecida. O escritor brasileiro Ronaldo de Carvalho nasceu em 1893. O futebolista português Ricardo Costa nasceu em 1981. Maria Ana da Áustria, rainha de Espanha, faleceu em 1696. A cantora e atriz espanhola Lola Flores faleceu em 1995. Em 16 de maio de 1997, no Salão da Junta de Freguesia de Soleiros, realiza-se um concerto da União de Coros. Na Rua da Escola 11, na ADP Ramafra, às terças-feiras, de 15 em 15 dias, há sessões das 19 às 20h30. Há dança em presença plena no caminho do despertar e da unidade do ser, com Alexandre Bataglia. Em todos os últimos sábados de cada mês, irá ter lugar no lar do Dr. Mar Madeira, na Malveira, entre as 10 e as 17 horas da Feira do Destralho, com antiguidades, oportunidades e produtos de segunda mão. O Gabinete de Consulta Jurídica do Município de Mafra funciona no edifício da Loja do Cidadão nos Dias Úteis. O serviço é gratuito, prestado aos munícipes do Conselho de Mafra que se encontra numa situação de carência económica. No âmbito do combate à Vespa Volutina, a Câmara Municipal de Mafra, as Juntas de Freguesia do Conselho e a Associação de Apicultores da Abelha Saboeira voltam a organizar sessões informativas e de esclarecimento abertas ao público em geral, mas sobretudo destinadas aos cidadãos que trabalham ou praticam atividades ao ar livre. E agora queria dizer que o Rancho Cantarinhas de Barro do Sobreiro tem ensaios todas as terças-feiras para as 21h30. A direção do rancho agradece que venham assistir aos ensaios. No segundo sábado de cada mês, há mercado das origens na freiria, das 8 às 14, frutas, hortícolas e outros. Na Tapada Nacional de Mafra, aos fins de semana, podemos observar o voo das aves de rapina. A Associação Cultural da Malveira e São Miguel de Alcaínsa informa que todos os fins de semana, no lar da Feira da Malveira, há Feira do Artesanato e Produtos Regionais, das 8 às 19 horas. A União das Freguesias de Enxada do Bispo, Iradil e Vila Franca do

esteve em obras desde agosto de 2025. A Câmara Municipal de Mafra e a Agência Portuguesa do Ambiente assinaram um protocolo de colaboração para a reabilitação e valorização do Rio Lisano e dos seus afluentes no âmbito do PRO-Rios 2030. Mais qualidade ambiental, menor risco de cheias e soluções de engenharia natural. Investimento com impacto na adaptação climática e na valorização do território. Um projeto que aposta na segurança, na sustentabilidade e na proteção dos recursos naturais, contribuindo para um concelho mais resiliente e preparado para o futuro. Com a entrada da hora de verão, entre abril e outubro, os concertos de carrilhão regulares passam a realizar-se às 17 horas. Nestes concertos pode ouvir grandes sucessos da música nacional e internacional tocados pelo carrilhanista Abel Chaves. O quarto passeio de motos e motorizadas de Montemuro realiza-se no dia 17 de maio, a partir das 8 horas. A Liga dos Amigos das Antas, na Azueira, vai haver um almoço convívio no dia 17 de maio, pelas 13 horas, com matiné animada pelo acordeonista Ricardo Lajinha, a partir das 15h30. A Associação Cultural e Desportiva de Montebom, na freguesia de Santo Isidoro, promove no dia 24 de maio, a partir das 15 horas, o primeiro Motocaracol de Montebom. No sábado, 23 de maio, pelas 21 horas, à noite dos museus no Palácio Nacional de Mafra, com um concerto de compositores mafrenses, com Almeida Simões e os convidados Luís Correia, Nuno Mendes e Walter Alegria. A entrada é gratuita, mas sujeita à lotação da sala. A Sociedade Recreativa Cultural e Desportiva do Rancho Falcorte Montemudel convida toda a população a fazer parte das comemorações do 45º aniversário do rancho. Os dias da festa são estes: 29, 30 e 31 de maio. Hoje há concerto de jovens músicos do Instituto Vitorino Matono, em Mafra, às 16 horas. E agora vamos falar do programa do Planeamento 2026 de Nossa Senhora da Nazaré. Olha, 16 e 17 de maio, visita da imagem à Vila Pouca. Dia 13 de junho, visita da imagem à Venda das Pulgas. 14 de junho, visita da imagem de São Sebastião. 21 de junho, visita da imagem à Tourinha. 28 de junho, visita da imagem ao Torreal. 19 de julho, visita da imagem à Ervideira. 25 de julho, a peregrinação à Nazaré. E de 5 a 16 de agosto, festa 2026. 30 de agosto, visita da imagem a Pedro Negro. E 12 de setembro, entrega da imagem à Igreja Nova. E no Palácio Nacional de Mafra, na biblioteca, no dia 16 de maio, às 16 horas, haverá o segundo ciclo de música Maria Barba de Bragança. No dia 24 de maio, ao 66º aniversário, do aniversário do Festival de Folclore do Rancho Cantarinhas de Barro do Sobreiro, com o seguinte programa: às 11 horas, abertura da Feira Saloia. Às 12 horas, abertura do restaurante. Às 14, baile com João Carlos. Às 16, Festival de Folclore com os Ranchos do Olé, Santa Maria da Feira, as Azeitoneiras de São Bento do Cortiço e o Cantarinhas de Barro do Sobreiro. A entrada é livre. É com alegria que anunciamos a criação da União Folclórica e Etnográfica da Malveira. O Festival dos Caminhões está-se bem, realiza-se no recinto da Feira da Malveira nos dias 15, 16 e 17 de maio. Dia 16, às 12 horas, almoço, porco no espeto e sopa de pedra. Às 16 horas, música ao vivo. Dia 17, às 10 horas, desfile para as ruas da Malveira para o fim do evento. A Sociedade Recreativa

Ativa cultural e desportiva do Rancho Folclórico de Montemudel convida toda a população a fazer parte das comemorações do 45º aniversário do rancho com a festa nos dias 29, 30 e 31 de maio.

A festa da família na creche da Apercinha Mafra, no dia 22 de maio, a partir das 16 horas, com a apresentação das salas da creche. Às 17 horas, abertura da área infantil, com insufláveis, pinturas faciais, mini quinta e jogos para todas as idades. Às 17h30, a apresentação da marcha do Cusi da Apercim. Às 19 horas, demonstração de Jiu Tissu. E às 20h30, Rancho Folclórico de Montegudel. Às 21 horas, atuação dos projetos Bake. E no dia 24 de maio, às 13 horas, há a especial celebração do almoço dos 50 anos de sócio na sede do Rancho do Milharado. A partir das 15h30, há animação musical com Renato Pereira. Nos dias 16 e 17 de maio, no Salão de Festas do Gradil, há a festa de petiscos. Os rucos revertem para a organização das festas de verão do Gradil 2026, que se realizam nos dias 3, 4 e 5 de julho. Na Quinta do Azinheira, nos Gorcinhos de Mafra, há atividades equestres na Escola de Equitação e, portanto, já ficam a saber, é só ir até lá. Aqui está agora a preciosa colaboração do meu amigo Batista Simões. E começa por dizer que amanhã quem vai tocar no baile do Alcaíce Atlético Clube é o grupo Eurico Martins e Cristina. No dia 24 de maio há a coordenista Paulo Gamito. E no dia 31 de maio o coordenista João do Carmo. O provérbio da semana: é preciso arte e manha para comer o que outro ganha. E agora o saber não ocupa lugar. Em 1899 morreu com 36 anos Luís da Câmara Pestana, médico, higienista e professor universitário, que se destacou como um dos pioneiros da bacteriologia. Cria em 1892 o Instituto Bacteriológico de Lisboa. Em 2024 morreu aos 91 anos Celeste Gueiro, conhecida como a Celeste dos Cravos, a mulher que transformou o cravo no símbolo do 25 de Abril de 1974.

Ora bem, e agora queria dizer que em 1965 morreu aos 39 anos o líder negro norte-americano Malcolm X, assassinado em Nova Iorque. Foi um dos maiores defensores do nacionalismo negro nos Estados Unidos. Em 2025, no dia 11 de outubro, o Papa Leão XIV rezou pela paz mundial diante da imagem de Nossa Senhora de Fátima no Vaticano. Em 2017, morreu com 83 anos Batista Bastos, jornalista, cronista e escritor. Em 2008, a União Europeia reafirma em Pequim que o Tibete faz parte da China, indica o presidente da Comissão Europeia, Durão Barroso. Em 2007, é inaugurado o túnel do Marquês em Lisboa, 2 anos e meio depois da data prevista. Em 2024, morreu aos 81 anos Fernando Correia, jornalista e dirigente comunista. Em 1893, os Estados Unidos da América anexam o Havaí. Em 2023, morreu aos 83 anos Ana Mãe Bullock, conhecida por Tina Turner, cantora norte-americana, a rainha do rock and roll. E agora queria falar sobre um poema do dia 20 de maio, Dia da Marinha. A introdução é esta. Esta data, do Dia da Marinha, diz muito, onde inclusive fiz algumas vezes parte das cerimónias, porque estive na Marinha no ativo de 1965 a 2007, perfazendo 42 anos de serviço e, passe a redundância, visitei vários países pelo mundo. Por conseguinte, o mar é a minha paixão, não fosse eu marinheiro. E o poema é este. A minha paixão é o embarvecido mar que me embala o pensamento com o seu brilho de prata ao luar e com a sua brisa ao vento. A vida do mar passou muito por mim, através dos navios suavemente. Muitas emoções neles vivi, outros agora o sentirão certamente. Apetece-me dizer ao mar embravecido, mostra a força que tens, solta o teu grande gemido e diz a todos ao que vens. Trazes comigo a espuma que se desfez pelo belo areal imenso, perdeste a tua altivez imposta por um só momento. A vida do mar passou muito por mim, nos vários navios muito suavemente. Muitas emoções neles vivi, serão memórias minhas eternamente. Viva o Dia da Marinha. Sargento-Chefe Batista Simões. Obrigado pela preciosa colaboração. E quanto ao desporto, todas as sextas-feiras, das 20 às 21h30, há danças de salão no Luís Serense, na Sala do Centenário, com Tiago Ferrão e Filipe Pinto. O Atlético Clube de Dom Malveira promove futebol feminino e treinos experimentais dos 13 aos 17 anos, às terças-feiras, às 20 horas, no Estádio das Seixas. E hoje, às 9 horas, no Campo José Alegre da Malveira, o Malveira B joga com o Belém. No mesmo campo, às 10h30, o Malveira joga com o Santa Maria. Às 11 horas, no Complexo Desportivo Sargento Arménio, o Rorel enfrenta o Malveira A. Às 12 horas, no Campo José Alegre, o Malveira B joga com o Negarais. Às 14 horas, no Campo José Alegre, o Malveira A enfrenta o Sancavenense. Às 15 horas, no Campo Oliveira Olivais Sul, o Olivais enfrenta o Malveira. Às 16 horas, no Campo do Cevadeiro, o Vila Franquense, 1957, joga com o Malveira B. Às 17 horas, no Campo José Alegre, o Malveira A enfrenta o Orel. Amanhã às 10 horas, no Campo José Alegre, o Malveira enfrenta o São Pedro. Também às 10 horas, mas no Campo Fernando Magalhães, o Hino da Velha joga com o Malveira. Às 11 horas, no Campo do Estado José Gomes, o Estrela joga com o Malveira A. No Campo de Portugal, às 17 horas, no Estado do Algarve, o Bulutano enfrenta o Malveira.

E agora vamos escutar mais um tema. Desta vez, é o número 10, Conjunto Académico João Paulo, Eu Tão Só.

0: E agora vamos escutar só durante um tempinho, já falta pouco, estamos a aproximar do sinal horário das 9 horas e portanto não merece a pena entrar no ar já com outro tema, mas o que vamos ouvir depois é o Tino Costa e o tema que eu tenho aqui é o Sapateando, Tino Costa, número 16. Vamos ouvir agora, depois do sinal horário, faltam poucos minutos. Mas e aproveito para renovar aquilo que disse no início do programa, que vamos ter, a partir das 10 horas, o tema Dia Internacional da Vida em União pela Paz. Portanto, é hoje que é comemorado e, portanto, vamos falar sobre esse tema. Agora sim, sinal horário, é ele aqui está.
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0: 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E agora sim, vamos escutar o tema Sapateando, pelo Tino Costa.

E o outro tema, recordações da minha terra.

E agora, vamos escutar um tema de muito bem feito, do Tino Costa, que é com o título Somos Lisboa, Somos Europa, pseudónimo Índio da Meia Praia. Somos Lisboa, com Rita Inácio, o Tino Costa, o João Vaz e o Pedro Pinhal. Vamos ouvir e vamos escutar então esse tema. Aqui está. Agora, creio que é agora. Vamos lá ouvir.

E agora é chegada a vez de escutarmos o Eduardo Nascimento com O Vento Mudou.

E agora, depois do Eduardo Nascimento, temos a Júlia Babo com o arroz está cru.

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4: E o Duo Negro vai interpretar o tema Maria Rita.

quem vai cantar agora é o Fernando Tordo e o tema muito popular, A Tourada.

E o Paulo de Carvalho vai interpretar o tema Fogor Sem Tempo.

E agora eu vou passar um tema que eu gosto muito, que é na voz do Paco Bandeira, A Minha Cidade.

Quem vai cantar agora é o António Mourão. Chegaste em dia de sol.

0: Ora bem, estamos a aproximar do sinal horário das 10 horas e das 10 às 11 vamos falar do tema Dia Internacional da Vida em União pela Paz. Portanto, é precisamente hoje que se comemora esse dia, Dia Internacional da Vida em União pela Paz. E os ouvintes podem depois também ligar. Temos as duas linhas telefónicas livres e podem ligar para cá para falar sobre este assunto. Agora sim, veio o sinal horário das 10 horas.
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0: Ora bem, e agora ainda vamos escutar aqui o tema José Brasileiro, português de Braga, na voz da Alexandra.

0: Ora bem, e já temos um ouvinte em linha, vamos saber quem é que está do outro lado. Ora, muito bom dia.
1: Muito bom dia, Rogério. Bom dia a todos os ouvintes. Hoje o Tino Costa é o primeiro a ligar, porque estou em viagem. Estou em viagem com muita pressa. Tenho uma atuação hoje, à hora do almoço, e de forma que costumo ser o último a ligar, mas hoje sou o primeiro. Habitualmente é o nosso querido amigo Jaime Coelho, que vive na Ericeira com a sua querida esposa Sofia. É o homem de uma cultura fora do comum, que nós ouvintes e amigos todos o admiramos, porque é muito bom ouvir o que ele diz. Aquilo que fala, fala bem documentado, e portanto não há dúvidas sobre o que ele diz. Parabéns, Jaime, e parabéns, Rogério, parabéns a todos os ouvintes por termos ouvintes participantes tão bem como eu, e outros, aliás, todos os que participam têm a sua cultura e têm o seu valor na sua intervenção. Mas o Jaime destaca-se porque qualquer tema ele está sempre por dentro dele, e eu não estou por dentro de todos os temas que habitualmente são evidenciados neste programa Disto é que eu gosto, que nós todos gostamos. De maneira que então, para não demorar muito tempo com a minha intervenção, porque estou de viagem, sobre o tema de hoje, pois como disse há pouco, o Jaime Coelho deve estar muito melhor documentado do que eu para falar sobre este tema. Eu apenas o que vou referenciar é o seguinte: todas as minhas músicas, todos os meus poemas vão na direção da paz, na direção da união de várias culturas, dos vários povos do planeta em que vivemos, e que se todos ouvissem estas mensagens, todos seríamos mais felizes. De maneira que então, as minhas marchas ultimamente que eu tenho composto, há 5 anos a esta parte, também uma quadra ou outra vão na direção da paz, da fraternidade dos povos, dos imigrantes que estão em Portugal e que, em vez de serem explorados, escravizados, como no tempo da escravatura, o tempo da escravatura já acabou, e há lives ainda aqui a colar do ser humano, explorar o outro ser humano. E esta frase que eu acredito, acabar com a exploração do homem pelo homem, deve ser uma realidade e não apenas uma utopia. Há bocadinho o amigo Rogério Batalha passou, e muito bem, a marcha que eu fiz este ano, Música e Letra, Somos Lisboa, Somos Europa, e que foi gravada recentemente por Rita Inácio, Tino Costa, João Alves e Pedro Pinhal. Vai sair no EP da Especial, a lançar no princípio de junho, portanto, todos os ouvintes têm possibilidades depois de ouvir, além desta marcha, outras, são no total 6 marchas que a Especial vai editar, Tino Costa, Músicas, Marchas Populares, volume 3. De momento vão ser, portanto, divulgadas através das plataformas digitais, mas talvez até ao verão, julho, por aí, saia um CD físico com estas marchas e outras músicas de outros géneros musicais. Então vou ler o poema que já muito bem cantou a Rita Inácio. Lisboa, solta um pregão no grito de uma gaivota. É moderna, é tradição, uma joia na Europa. Vibra a alma da cidade com as culturas diferentes. Vive nela a liberdade, aberta a todas as gentes. Lisboa tem luz que enleia e faz bater corações. Traz consigo a nobre ideia de abraçar as gerações. É fraterna e solidária, sem esquecer seu património. Dá-se ao mundo visionária na noite de Santo António. A raiz do povo tece o que o coração suporta. O que nasce e floresce faz Lisboa ser Europa. E Lisboa assim se afirma pelo seu saber profundo. Tolerante, abraça e estima. É cidade aberta ao mundo. Lisboa tem luz que enleia e faz bater corações. Traz consigo a nobre ideia de abraçar as gerações. É fraterna e solidária, sem esquecer seu património. Dá-se ao mundo visionária na noite de Santo António. E agora, a terminar, e peço desculpa aos outros ouvintes e amigos e amigas e participantes, para ler só mais um poema, desta vez não de minha autoria, mas de uma poetisa que vive em Torres Vedras, no Conselho de Torres Vedras, de seu nome Leonor Madeira. Eu ouvi ela declamar num programa da RTP, emitido de Torres Vedras, a nossa tarde, salvo erro, foi ontem, e não resisti à tentação de gravar e de ir ler agora, talvez sem a pronúncia e a intuação adequada, como ela muito bem fez, mas é um poema dos mais bonitos sobre a paz que eu ouvi, e agora vou ler para todos vós, pedindo desculpa por estar a abusar um bocadinho do vosso tempo. O nome do poema é O Meu Maior Desejo, de Leonor Madeira, uma atriz e poetisa do Conselho de Torres Vedras. Como seria bom que ao acordar amanhã meus olhos vissem o sol brilhar com luz bem diferente, que eu pudesse ver de perto o mundo em paz e liberto de tudo que causa dor. Como seria bom que não houvessem diferenças de povos, raças ou crenças, e jamais houvesse fome. Então, ao sol eu diria: tu que és a maior estrela, conserva essa luz tão bela e ilumina o mundo inteiro. Amanhã fosse esse o dia. Oh, que bom seria. Tenho dito. Um abraço do Tino e da Alice, e até para a semana, se Deus quiser. Muita paz, muito amor, e a continuação do bom programa e da participação de todos os nossos queridos e queridas ouvintes.
0: Bom dia e obrigado. Ora bem, conforme eu tinha anunciado, vamos então falar do tema que é dedicado, que é para hoje, que é o Dia Internacional da Vida em União pela Paz. Na edição 1788 deste dia 16 de maio, do programa Dista, que eu gosto aqui da Rádio do Conselho de Mafra, vamos então divulgar o Dia Internacional da Vida em União pela Paz, instituído para a Assembleia Geral das Nações Unidas a 8 de dezembro de 2017. Escolhida para simbolizar a importância da coexistência e do diálogo intercultural e religioso, a data representa os esforços considerados fundamentais para o desenvolvimento sustentável e a paz duradoura, visando a mobilização da comunidade internacional para a promoção da paz, tolerância, inclusão, compreensão e solidariedade. A ideia é destacar a reconciliação e a construção de uma sociedade pacífica e sustentável, a fim de construir um mundo sustentável de paz, solidariedade e harmonia. A grande divisa da efeméride passa pela dedicação ao reforço dos ideais de paz através da observação de 24 horas de não-violência e de cessar-fogo em todo o mundo para promover a paz, tolerância, inclusão, compreensão e solidariedade. Nesse dia, desafia-se a humanidade a refletir sobre o preço cruel das guerras e suas consequências, e os países são convidados a trabalhar com as comunidades, líderes religiosos e outros atores relevantes, incentivando a reconciliação, o perdão e a compaixão entre indivíduos. Recorde-se que a Organização das Nações Unidas tem como uma das missões fundamentais trabalhar pela paz todos os dias e em todas as partes do mundo, por entender ser o direito e o desejo de todos os povos e a fundação para o progresso e bem-estar, crianças felizes, comunidades vibrantes e países prósperos. Portanto, quem quiser agora falar sobre o Dia Internacional da Vida em União pela Paz, pode ligar aqui para o 261-817-205 ou o 261-817-206. Ora bem, mas enquanto isso não acontece, vamos escutar um bonito tema de Tristão da Silva, Aquela Janela Virada para o Mar. Então...

0: Ora bem, e já temos um ouvinte em linha. Ora, muito bom dia.
1: Muito bom dia, Sr. Rogério.
0: Olha, é o Jaime Coelho, como não podia deixar de ser. O próprio Tino Costa antecipou-se hoje. Tinha-se.
1: Muito bom, só que exagerou um bocadinho, mas sobre mim, mas enfim.
0: Pronto.
1: Também, porque eu é que sou fã dele, porque ele é realmente um grande músico, um excelente poeta, nos versos que faz e com as letras, e é muito preocupado com a qualidade. E além do mais, penso poder dizer que é talvez o melhor, se não um dos melhores acordeonistas que nós temos. Mas já agora então, deixe-me dizer bom dia também para todos os ouvintes, em especial para quem costuma participar no programa, porque são, penso eu, quem dá ainda mais vida ao programa que tão carinhosamente é orientado pelo Sr. Rogério.
0: Obrigado.
1: Pelas vossas participações, as quais nos trazem ainda mais ideias sobre os temas apresentados ou sobre artistas convidados, bem como a partilha de experiências pessoais, no sentido de, assim, socializarmos um pouco, o que, no meu entender, faz mesmo bem à nossa saúde. Dar que socializar não é mais do que interagir com os outros, é conviver, é estar bem quando se está em grupo. E isto vem mesmo a talho de foice em relação ao tema de hoje, que, como já foi dito pelo Sr. Rogério, é o Dia Internacional de Viver Juntos em Paz, ou o Dia da Vida em União pela Paz. São duas formas de dizer a mesma coisa, que se comemora precisamente hoje, dia 16 de maio. Por tudo o que ouvi ao Sr. Rogério, quando introduziu o tema, fui levado a crer que as formulações citadas são tão agradáveis ao ouvido que mais parecem utopias, sonhos, eu sei lá que mais. Se alguma vez a proposta instituída pela Assembleia Geral das Nações Unidas em 8 de dezembro de 2017 fosse concretizada, o mundo não era mundo, era o céu, era o paraíso. Imaginemos um mundo sem guerras, todos os seres humanos em comunhão, em compreensão, tolerância, solidariedade, inclusão, coexistência, diálogo, interculturalidade e religiosidade, em paz sustentável e duradoura, era ou não era o ideal sobre toda a realidade? Eu peço desculpa, mas não quero ser pessimista, mas já nos 85 anos de vida, eu nunca vi nem senti que no mundo houvesse um só dia sem guerra, sem maldicência, sem agressões, se fossem elas religiosas ou de outra natureza, exageros das claques clubistas, desavenças familiares, discórdias laborais, políticas, etc, etc, etc. Porém, eu devo dizer, até porque sou crente, apaziguador e tolerante, também sou moderado e também moderador. Eu quero acreditar que, mesmo sendo difícil, não será de todo impossível. E, sendo católico, acredito, portanto, na existência de Deus e, como tal, acredito dogmaticamente que a Deus nada é impossível. No entanto, sabe-se que nem todo o ser humano está para aqui virado. Além de alguns serem maus, mal formados, sem escrúpulos e sem qualquer espécie de conceito moral, ou com uma moralidade bem fora do senso comum, seja por doença, por educação ou falta dela, por uma crença qualquer ou até por clubismo. Por enquanto, não se verifica o que foi instituído na Assembleia Geral das Nações Unidas, até porque o conceito de democracia é muitas vezes deturpado e mal entendido. Se não, vejamos. A democracia apoia-se em princípios e valores essenciais para a proteção dos direitos dos cidadãos. O poder do povo é exercido através dos votos para eleger quem nos representa, já que não podemos lá estar todos, claro, para desempenhar as funções de governação. E agora, por exemplo, como depois dos tais, os tais representantes fazem as coisas em função que eles próprios pensam. E pensam que o povo pensa daquele modo. Por outro lado, todos, mas todos, incluindo quem governa, quem legisla, estão sujeitos às leis de um modo igual. Mas, de facto, alguns são privilegiados em detrimento de outros. Nós temos ainda outros casos, como, por exemplo, o aborto, em que muita gente diz que este é assunto que diz respeito só às mulheres. Mas, então, e os pais? O que terão, não terão nada a dizer? Uma criança não é só fruto da mulher, é também fruto da mulher e do homem. Além do mais, há muito tempo que eu penso que nós, pessoas, não somos de nós próprios, também somos da família, dos amigos, da comunidade e da sociedade. Tenho um exemplo aqui na Ericeira que é o seguinte. Há um jovem com 23, 24 anos que gosta de andar de moto e em grandes velocidades. Rapaz, chega a atingir 300 km/h. Sim, 300 km/h. Tenho uma filha de 2 anos. Falei-lhe nisso. Respondeu que gosta de sentir a adrenalina. Talvez esqueça que um dia o seu anjo da guarda possa ter uma pequena distração por causa de outro. E lá fica o bebê sem pai. Lembremos que há, infelizmente, alguns delinquentes que não respeitam as pessoas idosas. Maltratam-nas, roubam-nos, etc. Até o Estado não está isento, sobretudo quando procede a aumentos de impostos para além do que seria admissível, ou quando se criam serviços onde é colocada muita gente, mas depois não servem para nada. Só emperra o próprio sistema, com mais burocracia. Mas muitos trabalhadores também têm a sua culpa. Por exemplo, quando após terem entrado ao serviço, passado uma hora ou pouco mais, fazem uma pausa para um cafezinho ou para um cigarrinho, pelo que deixa uma data de gente à espera, às vezes mais de um quarto de hora, e isso já aconteceu comigo. Falo nisto porque já estive em países onde as coisas são feitas de forma completamente diferente. Também é verdade que tenho encontrado gente que se preocupa com o bem-estar dos outros e dão muito de si para que tal aconteça. Não são aproveitadores, são pessoas de bem. Mais uma vez, eu vou referir-me aqui à Ericeira, onde, por exemplo, o trânsito tem uma boa disciplina e até facilita os outros motoristas. É realmente muito agradável de ver isto. Mas não é exceção, isto não é exceção à regra. Isto acontece quase todos os dias. É certo que em Benão tudo muda. Lá diz o Luís Vaz, mudam-se os tempos, mudam-se as vontades. Embora isso nem sempre aconteça. Por exemplo, há muitos anos que li um livro escrito há cerca de 2400 anos, é verdade, por Platão. Chama-se esse livro A República, que eu tenho guardado com muito gosto. E há coisas que então foram escritas e que hoje ainda estão mais ou menos presentes. Tais como, os professores não usam reprovar os alunos para não sofrerem represálias. Os pais não usam repreenderem os filhos quando tal é merecido, para não parecerem que são duros e com receio que estes os menosprezem. É claro que depois não há boas notas, depois há crianças mal educadas, etc. Há pouco falei sobre o poder do povo. É preciso ter cuidado, porque eu tenho ainda na memória um outro livro que foi escrito por George Orwell, que é O Triunfo dos Porcos. Isto para dizer que há pessoas que não sabem estar no poder. Minha gente, passa a forma coloquial do termo. Ainda há tanto para dizer, mas eu acho que hoje por hoje já chega. E vou terminar antes que fique entendido que acredito que devemos ter fé e esperança para que um dia o mundo possa viver em união pela paz, com tolerância, inclusão, compreensão, solidariedade, harmonia, perdão, reconciliação, em progresso e bem-estar, como foi preconizado e instituído pela Assembleia Geral das Nações Unidas em 8 de dezembro de 2017, como o senhor disse há um bocado, e que hoje quero dizer que se comemore. Mas antes, ainda acho que devo dizer que a minha neta, que tem 36 anos de idade, esteve diversas vezes com o marido no Japão e que conta cada vez que lá vai lá é um pouco como atrás já foi dito. O mundo é diferente, há muito boa educação, as pessoas têm um respeito extraordinário umas pelas outras, no sentido do bem-estar. Um sentido muito, um sentido obrigado ao Sr. João Paulo da Lourinhã, à professora Margarida da Alemanha, à Clara Rodrigues de Mafragar, à Helena Mancha, à minha filha Carla, ao meu neto Nuno e ao Tino Costa, que há um bocadinho se desfez em elogios, e também para o meu amigo Vasco Matos, à Sofia, minha mulher, que está sempre atenta para me corrigir, porque todos, nas suas palavras, me incentivam a sair da minha concha e dizer algo que me vai na alma. E ainda quero agradecer também ao Sr. Rogério Batalha pelo reconhecimento e pelo tempo que me deixa usar neste programa. E sim, despeço-me até para a semana, se Deus quiser, e com muita amizade, e já sabem que é disto é que eu gosto.
0: Muito obrigado pela sua preciosa colaboração, e que as pessoas estão sempre ansiosas para ouvir o Jaime Coelho a falar da Ericeira. Muito bem. Continuação num dia feliz para si.
1: Obrigado, Sr. Rogério. Bom dia para todos.
0: Obrigado. Ora bem, agora vamos para a pausa e voltamos logo a seguir.
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0: E agora vamos passar uma musiquinha para aliviar. E é na voz da Maria de Fátima Bravo. Vocês sabem lá, mas vão saber agora.

0: Bem, e já temos um ouvinte em linha. Bom dia.
1: Bom dia, Sr. Rogério. Bom dia a todos também.
0: A Margarida da Alemanha. A voz,
1: é verdade.
0: A voz inconfundível.
1: Sr. Rogério.
0: Diga, diga.
1: Esta música, vocês sabem lá, o meu pai comprou o CD, era daqueles mais pequenos, de 45 rotações, e eu gostava tanto, lembro-me de estar a pôr aquilo a tocar no giradiscos tão velhinho que tínhamos lá. Ai, que saudades, coisa engraçada, Sr. Rogério. Bem, mas em relação a este dia tão importante da vida em união pela paz, eu gostei muito dessas palavras de introdução que vêm no Facebook, que o Sr. Nunes Forte nos deixou, e realmente são desejos tão bonitos que as Nações Unidas deixaram, não, nos deixaram em 2017. São realmente mensagens tão bonitas que, se fossem verdadeiras, como o Senhor já me disse, seria o céu aqui na terra. Umas palavras que realmente eu guardei aquilo na minha agenda, a importância de existirmos, da coexistência, de existirmos todos amigos uns dos outros e de sabermos dialogar, mesmo que as culturas, as religiões sejam diferentes. Tudo isso que já foi assinalado pelo Tino e pelo Jaime, haver paz, haver tolerância, haver solidariedade entre todos. E a frase que eu gostei mais: se agíssemos desta maneira, haveria crianças felizes, comunidades vibrantes. Gostei tanto desta palavra, comunidades vibrantes, e países prósperos. Palavras muito bonitas. Eu acho que realmente o principal de tudo é o diálogo. E aqui na Alemanha, toda esta semana, tem havido, por causa da comemoração deste dia hoje, tem havido muito diálogo. Eles entrevistam pessoas na rua, no canal, eu não sei se é em todos os canais de televisão, mas no canal que eu ouço mais, o canal 1, entrevistam pessoas na rua, sempre duas a duas, e põem um tema à discussão. E às vezes as pessoas têm a mesma ideia, mas a maioria das vezes não. E é aquela tentativa de se chegar à conclusão de que nas duas ideias pode haver alguma coisa de bem, mas também uma das ideias pode ser tão má que deva ser substituída. Gosto muito desta iniciativa e acho que todos nós, se dialogássemos, se falássemos, se nos abríssemos aos outros, que são talvez um pouco diferentes, e agora é o que se vê também aqui em todo o mundo. Há tanta gente, por exemplo, se estou na paragem do autocarro, eu ouço tantas línguas, às vezes não ouço ninguém a falar alemão, e eu também sou estrangeira. Às vezes penso, meu Deus, aqui 12, 15 pessoas e nenhuma delas é alemã, e no entanto, ao entrarmos para o autocarro, temos de falar todos alemão para nos entendermos, pelo menos para o motorista, não é? Nos entender e chegarmos ao lugar certo. Portanto, devemos ser unidos, é uma coisa que sempre tenho defendido, sermos unidos, tentarmos aceitarmos-nos uns aos outros e pronto, e não pensarmos que somos mais do que os outros por esta razão ou aquela. Pronto, somos todos irmãos, todos amigos, e pronto, não tenho assim mais nada a dizer, que venham outros e realmente que haja crianças felizes e comunidades vibrantes. Pronto, Deus, Sr. Rogério, até para o sábado que vem, se Deus quiser. E tudo bom para todos.
0: Então até para a semana, muito obrigado.
1: Até para a semana.
0: Para a sua preciosa colaboração.
1: Claro. Obrigada.
0: Obrigado, bom dia. Ora bem, e vamos continuar com a música que interrompi há bocadinho.

0: Vocês sabem lá.
1: E já temos outro ouvinte em linha. Ora, bom dia.
2: Bom dia.
1: Como está?
2: Bom dia, Sr. Rogério Batalha. Mas já não me vais saber quem é, porque há muito tempo não ligo para aí.
1: Pois é.
2: Eduardo Azenha.
1: É?
2: Eduardo Azenha da Ericeira.
1: Ah, Eduardo Azenha.
2: Te lembra?
1: Ah, então, é um nome tão precioso que só vejo.
2: Olha, então, é para dar um bom dia a todos. Não sei muito bem explicar o que está a tratar hoje, porque não estou dentro, eu não tenho cá estado. E eu agora tenho tentado, mas enganei-me no número, em vez de pôr o 6, pus o 3, estou a bocado a ligar.
1: Ah.
2: Olha, é um dia feliz para todos. E que corra tudo bem, um grande abraço para o Sr. Rogério Batalha, e que corra tudo bem, está bem?
1: Obrigado por ter telefonado. Um dia feliz para si.
2: Bom. Muito obrigada.
1: Obrigado, bom dia. Ora bem, já sabem que temos as duas linhas telefónicas livres, 261-817-205 e o 261-817-206. E até às 11 horas, um bocadinho antes, claro, para terminarmos o programa, podem ligar e para já estamos a debater este.

Vamos continuar, já escutamos. Vocês sabem lá, agora, enquanto não volta a tocar o telefone, vamos escutar o Encontro às 10 de Rui, com o Rui Mascarenhas.

Muito bem, um tema bem bonito, encontro às 10, e agora ainda estamos a aproximar do termo do programa, mas ainda podem ligar para o 261-817-205 ou 261-817-206. O que é que tem a dizer sobre o Dia Internacional da Vida e União pela Paz? E então vamos escutar agora Os Olhos Castanhos, na voz do Francisco José.

Ora bem, teus olhos castanhos leais, muito bem. Estamos agora apenas a 11 minutos das 11 horas. É assim, o tempo vai passando depressa, mas é sempre agradável falar com os ouvintes neste sábado de manhã. E então vamos continuar com a música enquanto não voltar a tocar o telefone. Certamente ainda há mais alto do que os ouvintes que estão habituados a ligar e não vou fazê-lo. Ora, o número 5 será o Vendaval. E o Vendaval cantado por Tony de Matos.

0: Agora já temos o outro ouvinte em linha, vamos saber quem está do outro lado. Eu interrompi a música. Bom dia.
1: Bom dia, Sr. José Batalha, ao João Paulo de Meira da Luz.
0: Oh, João Paulo, tinha de ser. Então, estava... não pode faltar. Então, qual é a sua opinião?
1: A minha opinião é...
0: Sobre o Dia Internacional da Vida e União pela Paz.
1: A gente não consegue fazer a mesma exposição que o Sr. Jaime Coelho, não é? Qualquer dia temos que arranjar um monumento também. Era bom que todos conseguíssemos explanar as coisas como ele. Mas o Sr. Jaime Coelho, sou um bocadinho mais novo do que ele, 10 anitos, mas quando o Sr. Jaime Coelho quiser que se dirija aqui ao Vimer, que é uma das freguesias aqui do Conselho da Lourinhã, já que eu tive uma estação de rádio, venha aqui, nós temos aqui até um centro de interpretação, que foi a batalha aqui das tropas do Sr. General Olinto, como é que se diz em inglês, não é? Que agora vão fazer aqui uma rotunda com esse general aqui na história da Clívia Torres Vedras à Lourinhã. E temos aqui, junto do monumento, que está lá o monumento, não sei se também o Sr. Jaime Coelho, talvez, pronto, estou a dizer o Sr. Jaime Coelho, como toda a gente, está lá um monumento com a cabeça do leão lá em cima, uma esfinge. Os ingleses vêm cá todos os anos fazer, a batalha foi em 1808, mas todos os anos cá vêm fazer as festas da batalha, juntamente com o exército português. E agora aquilo era um terreno onde nós jogávamos à bola, era dos meus bisavós. Havia lá um moinho que foi trasladado mais tarde ali para o cabeça das termas, onde está as termas do Vimeiro, onde eu fui criado também. Portanto, quando o Sr. Jaime Coelho quisesse cá vir ver aqui o monumento, eu recebi-o com todo o gosto, ter o prazer de o conhecer, ou ele conhecer-me a mim, mais concretamente, porque conhecê-lo eu nunca mais vou conhecer, com certeza, mas ele conhecer-me a mim vai. Portanto, eu queria dar um abraço a todas as pessoas que costumam ligar para a doutora Margarida, ao Sr. Jaime Coelho, ao Tino, à dona Madame Afragar, e a toda a gente, obrigado pelo seu programa, Sr. Rogério. Eu ia para aí sair e ainda arranjei um bocadinho, a minha mulher está um bocadinho doente. Portanto, um abraço para si e para toda a gente. E obrigado por dar este programa.
0: Obrigado eu.
1: Obrigado, Sr. Rogério. Felicidades para vocês.
0: Isto é uma autêntica de família, aqui, os ouvintes.
1: É verdade. São... E me faz muita parte. Eu, na situação que eu estou e que algumas pessoas estão, a rádio é uma das situações em que nós valemos muito. Eu, por exemplo, falo para várias rádios e conheço vários colegas seus e o senhor já sabe disso há uns anos. Até
0: é verdade.
1: Pronto, muito obrigado, senhor Gera, não quero empatar mais.
0: Este programa está com 34 anos.
1: É portanto... verdade,
0: vamos obrigado continuar.
1: Um beijinho.
0: Então, obrigado, muito bom dia. Bom dia. Um dia feliz.
1: Senhor Gera, obrigado.
0: Obrigado. Ora bem, então vamos continuar com a música.
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Ora bem, bonito tema, que era o Vendaval, e temos ainda aqui, quase que vamos para as despedidas, mas não ainda, pode ser que às vezes toque o telefone. Vamos escutar a Simone de Oliveira, de degrau em degrau, e depois, dentro de momentos, vamos fazer as despedidas para desejar a todos um ótimo fim de semana.

0: Ora bem, um bom fim de semana para todos, são os meus votos, e aqui voltaremos no próximo sábado. Tudo a correr para o melhor. Bom dia.
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0: 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São 2 horas. 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

0: 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São 3 horas.
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0: 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São 4 horas. 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

0: 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São 5 horas. 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

0: 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São 6 horas. 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

0: 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São 7 horas.
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0: RCM, são 8 horas. 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

As mulheres são a coisa mais bonita do mundo. 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

0: 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São 10 horas.
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Ora, seja muito bem-vindo à emissão número 220 do seu programa de blues. B.B. King e Days of Old, um tema registrado em 1958, deu início à nossa seleção musical. Um novo disco de três notáveis figuras do blues atual e a recuperação de memória de uma brilhante pianista e cantora que ficou conhecida como The Swamp Boogie Queen marcam a emissão desta semana. Venha daí, o blues espera por si. 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

0: 13 anos após a edição de True Blues, Corey Harris, Alvin Youngblood e Guy Davis voltam a reunir-se em Flight On, True Blues Volume 2, editado pela Yellow Dog Records. Juntos, mas não exatamente em colaboração direta. O álbum é, na verdade, composto por 3 gravações de cada músico, todas acústicas e a solo. Se há algo que se pode apontar como falha, será apenas a sua curta duração, o que já diz muito sobre a qualidade patente. Com interpretações de temas de Charlie Payton e Reverend Gary Davis, a par de vários originais, este trabalho resulta num magnífico disco de blues acústico, repleto de feeling e inspiração. Começamos por escutar What's That I Smell, por Corey Harris, e de seguida ficamos com Guy Davis em Deep Sea Diver e See Me When You Can. Depois, Alvin Youngblood com Screaming and Hollering the Blues e If the Blues Was Money. Terminar este apontamento, novamente Corey Harris com We Are Almost Down to the Shore, Fight On. Fight On, True Blues, Volume 2, de Corey Harris, Alvin Youngblood Heart e Guy Davis.
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uma das mais prestigiadas representantes do Swamp Blues da Louisiana, a pianista e cantora Katie Webster soube construir ao longo da sua vida uma agradável carreira, culminando num contrato com Alligator Records. Contra a vontade de seus pais, pessoas extremamente religiosas, foi desde muito cedo que a jovem Katie começou a demonstrar um interesse profundo pelo blues e pelos sons de New Orleans. Nascida em 1936, no Texas, estreia-se nas gravações em 1959. Seguem-se participações em discos de Lonnie Brooks, Lazy Lester e Lonesome Sundown, entre outros. E em 1964, após ter impressionado o grande cantor Otis Redding, é convidada por este a acompanhá-lo numa colaboração que durará 3 anos. Problemas de índole pessoal impedem-na de gravar e atuar durante a década de 70. Mas regressa em 1982 numa turnê pela Europa e também em diversos outros concertos. A sua estreia pela Alligator dá-se em 1988 com a edição do álbum The Swamp Boogie Queen, um título que lhe assenta que nem uma luva. Seguir-se-iam Two Fisted Mama em 1989 e 2 anos depois este No Foolin', do qual tivemos a oportunidade de escutar 2 temas. Hard Lovin' Mama, Too Much Sugar for a Dime, e deste No Foolin' ficamos de seguida com A Little Meat on the Side, It's Mighty Hard, Mama Cat Cutting No Slack, No Deposit No Return, Sidekick Shoes and California Blues e I'm Bad. Katie Webster deixou-nos em setembro de 1999. Swamp Boogie Queen, de Katie Webster, de 1991.

RCM, são 11 horas. 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
1: Muito boa noite, eu sou Nuno Ferreira e você está na Sinfonia Alternativa, na sua rádio preferida em RCM 105.6 FM. Também tem sempre a opção de nos acompanhar à distância de um clique em rcmafra.pt. Eu prometo, como é habitual, iremos ter muito material novo para divulgar. Mais à frente iremos à outra margem, à margem da Antidemoscrácia. Começámos esta emissão com um projeto dos Beauty in Chaos, em colaboração com Cíntia Isabela, ela que é a mentora do Silence in the Snow. Juntaram-se para criar este tema Hollow. É uma proposta da nossa parceira Shameless Promotion. E vamos àquilo que interessa, já de seguida, In the Nursery, com uma versão diferente de Hallucinations.

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1: Projeto Nacional Decline and Fall com As All Ends, o novíssimo tema desta banda liderada por Armando Teixeira. Mais atrás, um projeto que junta duas figuras, Louise Fraser e o Sr. John Fryer, ele que é um dos grandes carismáticos produtores ligados à 4ED e já um longo amigo da Sinfonia Alternativa, ele que também tem o seu projeto dos Black Needle Noise. Juntou-se nós com Louise Fraser para navegarem neste projeto chamado Muricidae e escutámos o tema Euphoria. Está na hora de uma estreia exclusiva aqui na Sinfonia Alternativa.
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1: E chegou-nos à nossa redação uma proposta de André Sancho. Desde já um abraço para ele que foi meu aluno há uns anos atrás e que recordo na altura já andava muito agarrado às cantorias da Björk e de outros compositores na cena mais alternativa. O André acabou de editar um tema chamado Nunca e terei todo o gosto agora em promover e lançar o André aqui no meio dos tubarões de coisas muito consagradas e decidi apostar neste tema porque contém o ADN da Sinfonia Alternativa. André Sancho com o tema Nunca.

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1: Outro projeto nacional, I Am The Shadow, com o tema Pain Come Close. Mais atrás, no Gavin Friday com The Church of Love. Está na hora de irmos até à outra margem. António Caeiro já me está a fazer sinal. Vamos à margem da Antidemoscrácia. Na margem da Antidemoscrácia. Hoje duas propostas do mesmo projeto. Estamos a falar do projeto de Luís Van Seixas, este projeto Sci-Fi Industries. Vamos tocar aqui estes dois temas, Belly Quai Landforms, que compõem e estão incorporados no mais recente álbum Initial States, sons que cruzam a linha eletrónica entre a Almada e a Flórida. É uma proposta anti-democracia.

0: на марзанда антидемош красия. E uma boa hora para divulgarmos outra estreia exclusiva aqui na Sinfonia Alternativa na RCM, em 105.6 FM.
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0: Através da PR Metalist, desde já um grande abraço para David Polido. Chega-nos aqui um projeto Time and Hunt, um projeto que oriunda dos países nórdicos, mais concretamente da Suécia, e também com raízes italianas. Acabaram de editar o álbum Weapon First e nós vamos aqui tocar o tema The Great Disturbance, Time and the Hunt.

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1: Foi mais uma estreia exclusiva aqui na Sinfonia Alternativa, através da Shameless Promotion. Chega-nos este projeto britânico Dragon Welding, com o tema Up and Away. Mais atrás, um grande abraço para a Argentina, para os Amáutica, eles que editaram recentemente um álbum e tocámos aqui o tema Mashallah de los Yalos. Espero que tenha gostado desta emissão, foi um prazer estar aqui convosco. Obrigado pela sua preferência e por todo o apoio que tenho recebido através das redes sociais, da página da Sinfonia Alternativa, através do podcast que semanalmente editamos. Estou atento a todo o vosso feedback. Foi um prazer estar convosco, de ficar aqui as despedidas e marcamos novo encontro na próxima semana. Para terminar, recuperamos um clássico do Shiny Cute com Silver Rocket. Tenha uma ótima semana.

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